0: Pedimos que afaste, pois o médio incomoda.
1: Médio incomoda.
2: E agora, seus atrevidos, vocês vão sentir a mais nova tecnologia do som automotivo. Quando ele começar a tocar, todo mundo vai parar.

0: Jogada!
1: Imagina uma cesta dessa daí, nós tudo tomando gelada em redor da costela e chope, e cuba, e gelo, e coisa, e cigarro, e bem no fundinho assim.
0: Abra a mala e solta o sujo, puxa o vale, filho de rapariga!
2: Pedido, aquele forró do interior que o cara vai dançando e a feira vai levantando mesmo, tem?
3: Tudo tem.
2: Aumenta o som, Marcelo.
3: Tiki, tiki, tiki.